0: lemai.
1: Sadar lemai.
0: YFM pukul 6 lemai, nyentuh pukul 9 malam.
2: 7:30 lemai.